Pela maresia, as costas lanhadas pela tempestade, naquela cidade distante do mar, amaram o amor serenado das noturnas praias, levantavam as